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Sote não é apenas um título. 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Quero que essa noite seja como tirar um bilhete premiado. Que minha música seja como um amuleto de sorte pra todos que a ouvirem. Vamos nessa, meu povo! Vamos que vamos! Com a sorte no coração, porque o melhor só vem pra quem acredita. A sorte tá lançada! Meu nome é Thiago André, mas tá, pode me chamar de Thiaguinho. E hoje é seu dia de

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0: senhoras e senhores, com vocês, nosso amigo João Gomes.
1: Vamos embora, rapaz.
0: Bora, moço!

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0: merecia poder ter tomado uma.
1: Oxe, o pessoal foi embora, raio.
2: Menos é mais.
1: E eu nem liguei o teclado.
2: E Natan. Vamos lá.

São 11 horas e 27 minutos, hoje é sábado, dia 13, um mês é junho e o ano é 2026.

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0: São 11 horas e 30 minutos, estamos por cá em Bernardino Batista, prefeito Aldo Andrade, para justamente trazer uma entrevista especial nesse dia de hoje. O município que vive festividades que, na verdade, ativam cada vez mais a economia, que tem dado sequência justamente ao desenvolvimento que começou desde a época do primeiro prefeito de saudosa memória, Assis Gomes dos Santos. Posterior a Assis Gomes dos Santos, Eduardo Marques Gomes, Gervásio Gomes e atualmente Aldo Andrade. Prefeitos, gestores que verdadeiramente no seu tempo e do seu modo têm construído o desenvolvimento dessa cidade. Tem levado estrutura, obras que verdadeiramente atendem a necessidade do povo e serviços que tornam cada vez mais a vida do batistense melhor e mais cômoda em relação à sua sobrevivência. Nós teremos uma conversa com o prefeito Aldo Andrade, como já foi dito anteriormente, com o vice-prefeito Matheus Gomes, com os vereadores, secretários, justamente para falar também da cultura. Aldo tem implementado em Bernardino Batista seu modelo de administração que não tem tido tanta diferença dos seus antecessores, mas sua marca...
1: O modelo de administrar que não tem tido tanta diferença dos seus antecessores, mas sua marca, sua digital, permanece e se sobrepõe pelo fato de ter um modelo que verdadeiramente consegue reunir atividade, desenvolvimento, eficiência, entrega à população em forma de serviços, obras e serviços essenciais, como disse anteriormente, a melhoria de vida do seu povo. Mas no seu modelo, da sua forma de administrar, e que verdadeiramente já está nos anais dessa cidade. Hoje falaremos também de cultura, que não tem sido diferente. Atenção à educação, à saúde, a setores de competência da edilidade municipal têm acontecido de forma muito responsável e evolutista. Mas Aldo também tem lembrado de investir na cultura. E por isso nós estamos aqui também para falar do Forró Padre. Estamos aqui para falar da feira de negócios de animais. Estamos aqui para falar da cavalgada tradicional de Bernardino Batista e que o prefeito a posterior vai discorrer sobre todos esses temas com a maestria e da forma que lhe é peculiar. A capacidade na expressão, a forma de colocar verdadeiramente, vamos dizer, seus objetivos e os projetos em prol do seu povo. Eu vou passar a fala para o nosso companheiro de bancada, João Andrade, para que verdadeiramente possa fazer um cumprimento ao meu comentário e a posterior nós ouviremos também Vinícius Fernandes para de direito e de fato começarmos esse bate-papo que tenho certeza que será mais um bate-papo, mais uma entrevista bem produtiva para o povo de Bernardino Batista.
2: Bem, são 11 horas da manhã, 33 minutos, 11 mais 33. Bom dia, Vicentinho Almeida, Vinícius Fernandes. Abraçar aqui também a Yara Maciel, representando aqui a Poço Dantas FM. E a todos os ouvintes da Rádio Mais FM, estamos por cá hoje.

0: na cidade de Bernardino Batista, com esse programa Passando a Limpo hoje, especial. Abraço aqui o prefeito Aldo Andrade, vice-prefeito Matheus, vereadores já por aqui, chegando também o ambiente. Hoje, Vicentinho, Vinícius e ouvintes, diretamente de Bernardino Batista, já da garagem que está sendo entregue, inaugurada no dia de hoje. Daqui a pouco o Aldo fala dessa entrega, veículos aqui que serão entregues também. Então é uma festa, meu caro Vicente Almeida, que não é só o forró, não é só as atrações, é ações também por parte da gestão municipal. E eu acredito, Aldo, que de todas as edições passadas do Forró Pado, 2026 vai ficar na história por esse leque, tanto de festa, mas também de comemoração com ações, obras voltadas à população batistense. Pagamento em dias, né? Tá aí o 13º, metade do 13º pago. Então, Vicentinho, quem tá brincando na festa com o dedo no bolso, porque aqui Aldo pensa na festa, mas também se programa com relação à questão financeira. Então é um marco da gestão do prefeito Aldo Andrade. Daqui a pouco também ele fala com essa questão financeira, as contas todas equilibradas aqui no município de Bernardino Batista. Expectativa hoje, o Passando a Limpo, também vamos estar falando daqui a pouquinho sobre a Copa do Mundo, né? Que já começou e hoje tem a seleção brasileira, que estreia logo mais à noite. Vamos aí torcer junto pela nossa seleção. E você que está em casa e nos acompanhando, qual é o seu palpite, qual é a sua opinião? A seleção estreia ou não vencendo? A expectativa é de que estreia vencendo, viu, Vicente? Estou otimista, meu caro Vinícius Fernandes. E você aí do outro lado também, otimista com relação à estreia da seleção brasileira na Copa do Mundo hoje? Vamos torcer juntos aí pela nossa seleção. No mundo político não é diferente, Vicente. Muitos assuntos também em pauta, desde o nacional à nossa região, muitas informações também no tocante à política, mas voltado mais hoje aqui, o Passando a Limpo, esse programa mais do que especial, com a entrevista do prefeito Aldo Andrade, focando ainda mais as festividades do Forró Pado 2000.
1: Só lembrando, João, que nós estamos sendo também retransmitidos pela Poço Dantas FM, não é isso?
0: Isso.
1: E está também levando.
0: Daqui a pouco, Yara vai interagir conosco também. Daqui a representando pouco, mas... aqui a Poço Dantas FM, mandar um abraço a Claudineide Baltazar, que está na audiência conosco, Manuel José lá nos controles também, nos auxiliando. Vinícius Fernandes também trazendo o seu bom dia inicial.
2: Olha, agora 11:36 da manhã, estamos aqui diretamente da cidade de Bernardino Batista. Muito bom dia, João Andrade, bom dia, Vicente Almeida. Abraçar o prefeito da cidade, Aldo Andrade, ao lado da primeira-dama Flávia também, o vice-prefeito Matheus também aqui, estamos aqui ao lado da Solange Gomes, vereador, o vereador Gilberto também, secretária de saúde de Ruto também, outros secretários, amigos, Evaldo Montes também, que faz parte da comunicação aqui, todo mundo reunido hoje aqui na garagem municipal que praticamente nós já inauguramos, viu, Aldo? Fazer o programa desse ambiente aqui, um clima bacana, a gente percebe, aquele cheiro de novo é muito bom, parabéns, daqui a pouquinho você vai falar mais sobre a inauguração da garagem, a entrega de carros zero quilômetro aqui para a frota de Bernardino Batista. Estamos aqui nessa cidade querida e abraçando a todos vocês que estão espalhados aqui na Paraíba, no Rio Grande do Norte, né? E a todos vocês que estão ouvindo a Rádio Mais FM através das nossas redes sociais. Aproveita e compartilha aí também para quem está nos acompanhando, né, pelo nosso canal no YouTube, também pelo site estaçãomaisfm.com.br. Abraçar quem está também na cidade de Poço Dantas, ouvindo pela Poço Dantas FM. Daqui a pouquinho o Yara Maciel também vai trazer sua fala aqui dentro da nossa programação. Então é isso, celebração de festa, Forró Pad 2026, uma mistura de cultura, de entrega de coisas boas para a sociedade, e quem ganha com isso é a população batistense. Bernardino Batista, que para quem busca no histórico, né, sabe da história de Bernardino Batista, que foi conhecida como a Cidade dos Primos, né, Solange? A Cidade dos Primos em 2010 recebeu esse título, né? E é bom recordar, a gente percebe esse clima familiar que tem essa querida serra de Bernardino Batista. Através dos ex-prefeitos, saudoso Assis Gomes, um grande gestor, Gervásio Gomes, Edu Marques, Aldo Andrade também fazendo história, ao lado dos vereadores, presidente da Câmara, secretários, trabalhando muito para manter uma cidade organizada, uma cidade limpa, uma cidade que todos possam se sentir possuidores da sua cidade. É muito bom esse sentimento de pertencimento. O batistense chegar e dizer: eu sou de Bernardino Batista. Todos sabemos que é uma cidade bem cuidada, uma cidade que sempre foi muito bem gerida e organizada. Então, parabéns pela administração desde já, Aldo, ao lado dos seus secretários, ao lado dos vereadores, ao lado do vice-prefeito Matheus e todos aqueles que contribuíram e contribuem diariamente, porque a luta é diária para manter uma cidade organizada, pode ter certeza. A gente vê a praça ali como está linda, né? A festa ontem, eu não pude vir, mas vi vídeos que foi um sucesso. Graças a Deus, muita segurança, um clima bem familiar e essa festa que segue já a partir de agora com o Passando Olimpo diretamente aqui de Bernardino Batista para podermos fazer a entrega aqui em

0: inauguração da garagem municipal e também entrega de veículos. Ontem teve uma feira de animais que movimentou bastante a cidade, teve também entrega de um trator zero quilômetro também, que para abastecer essa frota aí dos agricultores, do homem do campo, com a ensiladeira também. E todos os anos, eu praticamente há poucos anos que conheço a cidade de Bernardino Batista, mas todos os anos quando a gente está aqui ou somos convidados a vir aqui outras vezes durante o ano, é para entregar coisa boa para a sociedade. Em outro momento a gente entregava máquinas pesadas, ambulância, e hoje aqui mais 3 carros zero quilômetro e uma ambulância que vai estar aqui nesse dia de hoje. Então, Bernardino Batista é quem ganha com isso, e a população com certeza fica feliz por ter um gestor que cuida com muita responsabilidade e imparcialidade aí das coisas boas aqui de Bernardino Batista. Vicentinho Almeida, que alegria, esse clima hoje está bacana demais. Chegando por cá também, Vicentinho, o vereador Cícero Paulo e também Raimundo Bila aqui, rapaz, né? O Raimundo aqui e todos aqui de Bernardino Batista, sintam-se abraçados, Vicentinho.
1: Pois é. Daqui a pouco nós vamos ouvir a fala do anfitrião, que é o prefeito Gervásio Gomes. Mas antes disso, Vinícius, aliás, desculpa, Aldo Andrade. Antes disso, eu queria citar a presença do presidente da Câmara, o vereador Idiamim, dos vereadores Raimundo Bila, Gilberto Egídio, Solange, Cícero Paulo, Vicente Egídio, Eliette Silva, Bastinho e Rui. Tem também os secretários aqui conosco, né? O secretário Eduardo, Ruth e Thaísa, né? O ex-prefeito Eduardo Marques Gomes e Gervásio Gomes também, ex-prefeito
0: aqui da cidade de Bernardino Batista. Vamos do esporte.
1: Muita gente aqui com o prefeito Aldo Andrade. Verdadeiramente a gente vai tentar dar oportunidade a todo mundo, João, para que possa fazer, nem que seja uma fala curta, pequena, mas a vontade e o desejo da gente aqui é ouvir todo mundo, prefeito Aldo Andrade, para ver o sentimento, para de fato sentir como as pessoas, principalmente que faz parte da gestão, está sentindo essa festa e no que na verdade ela pode melhorar.
2: Abraçar Vandenberg Viana, secretário de esporte, inclusive parabenizar pela realização do campeonato, o futsal, né, o Assisão, que ontem chegou à reta final. Já estão perguntando sobre o municipal, Vandenberg, daqui a pouco você fala conosco, fala da perspectiva sobre o futebol, Aldo. A gente também fala daqui a pouco, inclusive mandar um abraço mais uma vez ao Vandenberg, parabenizar pela passagem do seu aniversário, que foi ontem, né? A comemoração foi dupla com a realização de mais um campeonato aqui em Bernardino Batista. Abraçar também o Eduardo Alves, que é o secretário de esporte, de transporte aqui do município, e já nessa garagem, esse novo ambiente bem aconchegante aqui no município de Bernardino Batista.
1: Pois é, vamos começar aqui com abrir espaço para o prefeito Aldo Andrade, possa pelo menos fazer sua fala inicial, e durante esse ato de entrevista nós vamos ouvindo as outras pessoas e, como disse anteriormente, sentindo esse ambiente que para mim está muito gostoso. Isso é a realidade, né? Um festivo, é algo que verdadeiramente a gente sente a alegria das pessoas, a vivência desse bom momento em Bernardino Batista. Prefeito, fique à vontade.
3: Bom dia, Vicentinho. Bom dia, João Andrade, Vinícius Júnior. Cumprimentar Zé Augusto do controle. Cumprimentar o vice-prefeito Matheus Gomes. Os vereadores todos aqui presentes, na pessoa do presidente Idiamim, cumprimento. Na pessoa de Ruth e Eduardo, cumprimento todos os secretários. Na pessoa de Evaldo, da TV Interativa, cumprimento toda a mídia presente. Quero, de uma forma muito especial, abraçar os ouvintes e a todos aqui do nosso município Bernardino Batista. É com muita alegria, satisfação, grato a Deus, né, pela oportunidade, sentindo, de estarmos realizando, né, mais um Forropade, né, um evento que é tradição, que é tanta cultura em nosso município, e com muitas realizações, muitos momentos marcantes, né, foram 5 dias desde na inauguração da Vila Forropade até o dia de amanhã, que estaremos encerrando essa grande programação com a cavalgada, que está prometendo muito. Estamos realmente, até o momento, satisfeitos, gratos à população batistense pela presença. Ontem mesmo, a praça quase que encheu e 80% do público era aqui de Bernardino Batista. Isso é muito importante, que a população em massa vieram participar desse momento e de mais eventos que a gente vai divulgar, conversar daqui para frente. Então, obrigado a vocês por estarem aqui conosco nesse momento. Acho que a gente vai passar a fazer uma prestação de conta desse momento festivo, mas também tratando da gestão, né, dos avanços que o município vem vivendo dia após dia, com as parcerias firmadas com o governo do estado, com os deputados, senadores, que, né, alguns se comprometeram a vir, mas infelizmente

0: com de pré-campanha. Alguns foram para outro lugar que realmente está precisando, né, firmar os compromissos futuro político. Mas a gente tem agradecido muito aos parlamentares que têm sido muito atenciosos com o nosso município, e os frutos estão aí. Muitas ações importantes que a gente vai começar daqui para frente.
1: Muito bem, são 11 da manhã, 44 minutos, 11 mais 44, passando ali pela Mais FM 100.1 hoje, direto da cidade de Bernardino Batista, já iniciando aqui o nosso bate-papo, a nossa conversa com o prefeito Aldo Andrade, essa mesa redonda aqui com várias autoridades. Nós estamos à presença também do ex-prefeito Edson Marques, que acaba de chegar também aqui ao ambiente. E a todos os ouvintes, já pode nos acompanhando aí hoje, o passando ali direto da cidade de Bernardino Batista. Aldo, que festa, hein, rapaz? Festa a edição 2026, como eu falei agora há pouco, realmente uma grande festa. Ontem a gente viu a lotação na praça de evento, as três atrações, tanto Biguinho, a Mulega Sem Vergonha, que foi um grande show, viu, Vinícius? E também o Flávio Pisada Quente. Então, a cada ano supera as outras edições, e 2026 não é diferente. Apesar que a programação ainda continua até o dia de amanhã.
0: Com certeza, João. Como disse anteriormente, né, o Forró Pardo tem uma tradição, uma festa que foi criada, né, lá no início do município, em 97. Vocês vão ter essa brilhante ideia de titular, né, um Forró Pardo nessa programação alusiva ao São João, que é tão forte e tão cultural na nossa região do Nordeste, né, na Paraíba não é diferente. O maior São João do mundo está situado dentro da Paraíba, em Campina Grande. E, de fato, a Assis conseguiu realizar grandes eventos, né? Isso aí marca, porque até hoje é comentado sobre isso. Dom Marques também deu continuidade com grandes festas no nosso município. Gervásio também, acho que todos os 8 anos que ele teve, com exceção, acho que 2020, porque teve a pandemia, não conseguiu realizar, mas fez também esse evento. E nós se comprometemos a isso, de fazermos, darmos continuidade a esse calendário cultural, que, por sinal, João, Vicentinho e Marcos Vinícius, é muito, muito extenso, muito grande. Nós temos aqui, num período de 6 meses, a lei estabeleceu 3 eventos culturais no município que vinha sendo realizado de médio e grande porte, que é a festa do Forró Padre, a festa de emancipação política, que, se Deus quiser, amanhã já vamos anunciar, né, a programação, parte da programação, primeiras festas que iremos realizar, Deus quiser e permitir, em setembro. E, dando certo, digo isso porque depende do financeiro. Fazer festa não é barato, é caro, e só faz quem realmente tiver podendo e não atrapalhando as demais necessidades do município. Sempre digo isso porque não adianta atrasar uma folha, Raimundo, deixar de atender, né, uma pessoa que está necessitada na doença. E fazer festa é incompatível com qualquer gestão, isso seria uma irresponsabilidade. Mas, dando certo, mantendo tudo isso organizado, pagando os servidores em dias, a gente realmente pretende manter esse calendário cultural, né, dentro da possibilidade do município. Então, essa festividade, ela realmente é muito importante, né, para o município. Eu digo sempre nas minhas falas que o município tem tudo isso realizado, né, questão de assistência na saúde, educação, assistência social, investimentos, que é poucos municípios, 0,6, que consegue fazer com recursos próprios. A gente tem conseguido, Raimundo, Matheus, fazer muitas ações com recursos próprios do município, reformas, construção de pavimentação, construção de pequenos prédios, que a gente conseguiu montar através da administração direta, né, muitas ações que, de fato, barateia, né, e, ao mesmo tempo, realizam até muitas delas em espaços mais rápidos. É exemplo dessa que estamos vivendo aqui hoje. Uma obra bacana, bem organizadazinha, bem construída. Conseguimos fazer aqui em torno de 60% dos gastos, que seria por uma empresa, dando a oportunidade de empregos aqui dentro do município, e assim entregando, né, à população um espaço bacana, organizado com economicidade, né, nos recursos. Então, é dessa forma. E aqui é mais uma. Fizemos várias obras já desde o início da nossa gestão. Deus tem nos ajudado a abrir a mente nesse sentido. Acho que daqui na região, acho que aqui Triunfo é o município que mais faz obras com administração direta. E, de fato, isso, Vinícius, ajuda muito, porque realmente você consegue dar uma agilidade na execução e, ao mesmo tempo, economiza para poder investir em outra obra. Então, tem dado muito certo essa prática em nosso município também, muitas delas também com parcerias, né? E a gente tem que licitar, que é um recurso federal, um recurso estadual. A gente licita porque

0: pesada, tratores. Hoje nós temos aqui um levantamento de 4 veículos a serem entregues, inauguração de uma garagem, e você conseguindo sempre manter o compromisso, principalmente com os servidores, inclusive com a antecipação do 13º, um controle fiscal e uma responsabilidade financeira muito grande. E eu queria que você falasse um pouco do que hoje nós teremos aqui nesse momento, a entrega da garagem. Se teve a participação apenas dos recursos próprios ou houve investimento do governo federal, como que fez para a aquisição dos veículos e a construção e hoje inaugurando aqui essa garagem, Aldo?
1: Só reforçando ainda a sua pergunta, Vinícius, ontem o prefeito também fez a entrega de um trator e uma ensiladeira, né, aqui para os pecuaristas do município de Bernardino Batista.
2: Prefeito, eu gostaria de só cumprimentar a pergunta que Vinícius fez, bem oportuna, por sinal. E curiosamente eu sempre pergunto, porque tem administrações e administrações, Bernardino Batista, Poço Dantas, Joca Claudino, nós sabemos que são municípios que estão bem com os seus gestores, são gestões afinadas com a comunidade, entregando para a população o que verdadeiramente eles merecem e pedem. Como é que se faz justamente para fazer uma gestão equilibrada, onde não possa faltar assistência na saúde, na educação, na assistência social, e ainda manter recursos para manter as tradições, principalmente essas tradições culturais, festivas, como a emancipação, como o Forró Padre, que está sendo realizado, como a Cavalgada, que faz parte também desse evento, que vai ser realizado amanhã. Porque muitas das vezes tem gestor que diz, eu não vou realizar porque eu não tenho recurso. Qual é a diferença? Qual é a receita? O que é que tem que se fazer para verdadeiramente alcançar essa condição que muitas das vezes, comparando com outros municípios, a gente entende como sendo, vamos dizer, condição, modelo de excelência?
3: Pergunta, né, muito bacana e feita, e a gente responde com muita tranquilidade, Vicentinho, porque de fato nosso município, como você sabe, é um dos municípios, igual a muitos do Brasil, que recebe menos recursos. É a 0,6, é o ponto de partida, Raimundo. Então, nós temos aqui o que mantém o município de verdade é o FPM e o ICMS do Estado. As duas receitas que de fato dá sustentabilidade a toda essa estrutura de recursos próprios do município. O posto muito pouco, né, IPTU nosso, que chega a 20 mil ano, não dá nem para, às vezes até paga só as premiações que a gente dá. Mas resumindo, FPM, que é a fonte maior, e ICMS, que a gente vem administrando. Acho que o segredo está em receber e ter um olhar de zelo, de respeito com o recurso público. E além disso, é um bom planejamento, e é o que a gente vem fazendo. Acho que aqui as gestões, tanto as que passaram, a nossa, tem esse respeito, esse zelo, né, com recurso público, porque realmente quando você tem o dinheiro, trata dele com responsabilidade, dá para fazer. Tanto é que nós estamos aqui gerando emprego dentro do município, muito, muito emprego. Estamos construindo com recursos próprios do município, mostro muitas ações, não são poucas. Estamos arcando com todos os compromissos rigorosamente em dias, quando não pagamos antecipado a folha. Até o dia 30 o servidor recebe seus pagamentos, isso é uma prática desde o dia 1º, é uma obrigação da gestão, e a gente consegue agir com essa obrigação rigorosamente em dias. Paga fornecedores, paga aos prestadores de serviço. Então, tudo isso feito, damos uma grande assistência. Eu acho que pode ter igual, mas ninguém consegue dar uma maior assistência à saúde do que o nosso município. Isso aí vem desde Assis Gomes e se estende até o dia de hoje. Aí cada gestor que passou aqui colocou isso na mente: saúde é prioridade. E de fato, não vamos dizer que somos 100%, mas o máximo que se pode ser feito. A gente nunca tem dado um não, nunca tem batido a porta para ajudar uma pessoa que precisa na saúde e outras demandas, mas eu digo saúde como prioridade. A educação nossa cresceu bastante ao longo desses 4 anos, são muitos investimentos na parte de infraestrutura, na parte de humana, né? O professor aqui, eu acho que da região, um dos mais bem remunerados aqui do Vale do Rio do Peixe, da nossa região. E isso, né, a gente faz para poder realmente ver a educação crescer. Nós estamos aí para sair com o resultado do IDEB, estamos super otimistas para ver se esse resultado sair. A gente realmente está bem, porque realmente foram muitos investimentos e cobranças por parte da gestão da educação do nosso município, para poder realmente darmos resultado à população e na nossa região. Então, estamos realmente

isso. E aqui, Vinícius Júnior, a prova está aqui. Essa garagem 100%, não foi 80%, 90% não, 100% recurso próprio, como eu disse há pouco tempo. A administração direta em nosso município, a gente conseguiu realizar muitas obras. Licitamos material de construção, está licitada a mão de obra de pedreiros aqui do próprio município. E aí a gente consegue abrir frentes de serviço, estamos realizando. Um exemplo grande, e isso aí ficou marcado na nossa gestão, Vinícius, essa obra aqui na frente, aqui era um terreno baldio, e hoje acho que é uma praça de eventos que acho que faz inveja a muitos municípios, pelo porte que ficou e a infraestrutura. A gente conseguiu realizar ali, acho que menos de um ano, 100% também com recursos próprios e com a administração direta aqui do próprio município. Então foi uma obra grandiosa, que de fato, quando se fala em uma obra que marca a gestão, essa praça de eventos, Bernardo Rio dos Santos, é uma delas. E de fato, cada evento que se acontece, e as palavras de elogios em relação ao espaço é muito grande. E isso, né, prova o nosso zelo e compromisso com o horário público. Então, esse espaço que estamos entregando aqui hoje, né, à Secretaria de Saúde e a de Esportes, que faz uma parceria muito grande no atendimento ao paciente, à saúde do nosso município, marca por uma gestão feita com a administração direta e 100% com recursos próprios do município. Os veículos, nós temos essa van é para tratamento, né, de pacientes, né, fora do domicílio. Foi uma parceria aí com o nosso senador veneziano Vital do Rio. Tive lá no gabinete dele esse ano, e eu mesmo disse que ia destinar, ia pegar uma cota de doações de vans e de ônibus. A gente pediu essa van e ele mesmo botou o nosso nome na relação. Está entregue, chegou aí semana passada, e vamos entregar à sociedade uma van toda equipada, realmente para atender, né, essas viagens mais distantes, como Patos, João Pessoa, Campina Grande, realmente com conforto e dignidade a todos os pacientes. Então, isso aí foi uma doação. O veículo estrada, que estamos entregando, foi adquirida essa semana ainda, 100% recurso próprio do município. Aquela reservazinha que a gente deixa aí, de fato, que estava precisando, a rua, dentro, conversava a secretária de saúde e via a necessidade diante dos transportes que temos, são muitos, mas muitos rodados, muito rodado. Então está dando muita mecânica, muito problema, e a gente está gastando muito com isso. Então vamos leiloar esses veículos que estão muito rodados e dando muita despesa ao município, e estão renovando com uma frota nova que de fato dá segurança, né, para o paciente, né, no ir e vir, e dá uma economia para o município na questão de manutenção. Então estamos entregando a estrada e esse pulse, que também vai fazer parte do tratamento fora do domicílio, esse tratamento em João Pessoa e Campina Grande, que é duas vezes por semana, quando não vai uma, vai duas, né? Não tem semana sem ir, mas realmente está atendendo essa demanda. Inclusive, um dos pontos importantes foi abrirmos uma casa em parceria com o LAR, uma casa de apoio, onde realmente está sendo muito elogiado lá em João Pessoa, perto dos hospitais, e aí facilitando, dando mais dignidade àquelas pessoas que se deslocam, sentiam daqui até João Pessoa, ele chega lá, pegava um local insalubre, com muitas pessoas, uma dificuldade, algumas reclamações chegaram até mim, a secretária. Então, vendo a necessidade, montamos essa parceria. Um gasto maior, mas acho que vale a pena, porque estamos dando, né, mais conforto, mais dignidade, né, aos pacientes, que saem, às vezes, muitas das vezes, sofrendo. Né? Doença é sofrimento, né? A viagem é cansativa, e chega lá, às vezes, não tinha, né, nenhum conforto de descansar, de dormir, para poder ir para uma consulta no dia seguinte. Então, essa parte foi resolvida também com essa casa de apoio. Então, a gente trabalha, de fato, para poder dar dignidade e melhorias às pessoas do município. Isso tem sido feito com muito carinho. A gestão tem que ter esse olhar sensível a essa causa, e a gente tem que ter olhado, né, de mãos dadas, respeitando, né, o recurso público, repito, né, a organização, o controle e a programação. Tem que se programar para o que é mais essencial. Então a gente faz isso desde o início, consegue fazer tudo isso que disse, arcar com todo esse compromisso e ainda, aliás, festejar. Coisas que acho que na região aqui, nenhuma cidade tem um calendário cultural tão pesado, tão grande, que são três eventos em menos de 6 meses. E o mais grave, e o mais preocupante, é a questão dos apoios para festividades. A gente está tendo essa dificuldade

0: único recurso que obtivemos no ano passado foi para realizar esses três eventos, foi um aporte financeiro do governo do estado em junho e com muita luta um pouco em novembro, que é novembro, a festa do Caju, exatamente. Aí nós conseguimos R$160 mil. Então esse foi, né, o aporte financeiro que conseguimos. E o resto, de mais de R$2 milhões dos três eventos, recurso próprio do município. E conseguimos manter tudo organizado e em dias aqui no nosso município.
1: Coisa boa. Agora são 12:00 em ponto, diretamente do Bernardino Batista. E parabéns, Aldo. Até gostei do nome, viu? Vinícius Júnior. Me chamando Vinícius Júnior hoje aqui, no clima da seleção. Se Deus quiser, Vinícius Júnior, meu xará vai fazer gol hoje. Vai ser bom demais. Abraçar também nosso amigo Edivan Notícias, né? Que tá aqui com a gente também. Nosso amigo Edivan, um homem forte da imprensa também. E lá na Mais FM eu costumo dizer que a gente tem a Línia Munielis, né? A voz feminina. E lá na Poço Dantas FM nós temos Yara Maciel, quem está aqui conosco. Só pedir silêncio a todos vocês que estão aqui presentes, porque como a gente está no ambiente aberto, o som muitas vezes fica falhando. Então é preciso a gente mantenha esse silêncio, que é para a gente dar continuidade com a nossa entrevista. Abraçar o ex-prefeito Edomar Marques Gomes aqui também conosco, né? E Yara Maciel, ó, tem uma perguntinha e trazer uma boa tarde dela aí para vocês que estão na Mais FM e na Poço Dantas FM. Boa tarde, Yara Maciel.
2: Oi, oi, boa tarde. Em nome da Poço Dantas FM, quero cumprimentar todos vocês aqui que se fazem presentes na mesa. Aldo, queria saber como é que estão sendo desenvolvidas as ações e os projetos aqui na cidade. E o que a população pode esperar?
0: Bom, obrigado pela pergunta. Como já disse, né, acho que essa pergunta sua, ela se engloba um pouco no que já foi dito. A gente tem, né, realizado muito mesmo, né, tanto no perímetro urbano como também na zona rural. A nossa gestão, ela tem essa marca. As antigas gestões realizaram bastante, muito mesmo, na zona urbana, deixaram a rua cidade muito bacana. A gente conseguiu ampliar com alguns investimentos em parceria com o governo do estado e federal e próprio do município, mas o nosso foco grande mesmo foi a zona rural. Hoje nós conseguimos, hoje estamos começando a construir uma praça, foi uma promessa nossa, lá numa pequena praça, lá no Cafundó, no sítio Cafundó. Aí marca 100% das comunidades rurais com investimentos do município. Quando não tem uma obra, tem duas, tem três, realizadas por nossa gestão. Muitas delas, repito, com administração direta, mas muitas delas também com parceria com nossos deputados e senadores, que tivemos, graças a Deus, primeiramente, muita sorte. Nós firmamos parcerias até com deputados que não tinham sido votados no município. Tem abençoado tanto, então conseguimos uma emenda com Agnaldo Ribeiro e construímos pavimentação na zona rural, através também do nosso senador Efraim, Wilson Santiago e o governo do estado, que também mandou muito, muito recurso. Eu, levantando esse dia, até eu e Matheus, vindo de João Pessoa, de 2019, quando ele assumiu o governo, até deixar o governo de João Azevedo, através de um pouco tempo de Gervásio, e também da nossa gestão, destinou mais de R$20 milhões para o nosso município. Então, para um município de 3.600 habitantes, um investimento de mais de R$20 milhões, né, demonstra um carinho imenso, né, por nossa cidade e um reconhecimento, né, fora do comum, fora da curva. Então, aqui, com esses investimentos do governo do estado, com o Wilson Santiago também todos os anos destina recursos para infraestrutura, para a saúde, né? Veneziano também tem sido um parceiro, e isso tem ajudado muito no crescimento. Então, e o nosso compromisso, não tenha dúvida, é de continuar até o último dia de gestão entregando, cobrando e fazendo obras importantes para o nosso município, porque as cobranças nunca param. Uma cidade, quando eu assumi a gestão, eu lembro, Gilberto, que ele me dizia: o que é que ela vai fazer na cidade? E aí, quanto você mais faz, mas aparece gente cobrando, porque de fato é uma cidade, tem muita demanda, tem a questão de manutenção, reformas, que isso é natural acontecer, as coisas vão se inovando e automaticamente surge a necessidade de podermos, né, transformar, modificar, e aí surgem as reformas, que são muitas, porque tem muitas ações dentro do município. Então, nosso compromisso de fato é de continuarmos nessa luta até o último dia, assumindo assim o nosso compromisso que firmamos lá em 2020 e que renovamos em 2024, para entregarmos uma gestão eficiente e eficaz a todo cidadão batistense.
3: Agora são 12:04 em Bernardino, Sertão da Paraíba. Estamos conversando com o prefeito Aldo Andrade.

0: Aldo, você está no seu segundo mandato.
1: Vicente, só antes da pergunta do Aldo, só para complementar, porque ele falou nesse instante da entrega do senador veneziano, né? Da Van, ele está na linha, quer falar com a gente ao vivo pelo telefone 3534-2211, então vamos dar prioridade para ele, que está aguardando na linha. Veneziano Vital, senador da República, boa tarde, estamos aqui diretamente da cidade de Bernardino Batista com o prefeito Aldo Andrade. Seja bem-vindo aqui ao Passando Limpo.
2: Queridos, um grande abraço. Primeiro, renova a minha alegria, a minha satisfação de estar falando à querida cidade de Bernardino Batista, ao meu amigo, ou com o meu amigo prefeito Aldo Andrade, com vocês que fazem a bancada jornalística. Peço desculpas por estar interrompendo a entrevista de Aldo, mas quando soube eu desse momento, eu queria agradecer. Antes mesmo de mencionar as ações, as iniciativas que o nosso mandato tem podido fazer pela gestão de Bernardino Batista, através da gestão eficiente de resultados, de entregas, de equilíbrio de Aldo e de todo o seu time político e administrativo, eu quero agradecer a confiança, a demonstração de carinho, a demonstração transparente com o meu mandato, com o nosso mandato, com o mandato da Paraíba. Eu tenho dito, meus amigos e minhas amigas, a política permite relações político-partidárias, às vezes decepções, às vezes frustrações, mas também permite que nós conheçamos mulheres e homens de bem, pessoas que têm caráter, que têm integridade, que têm inteireza de propósitos. E por que eu estou dizendo isso? Porque esse cidadão que está falando aí, Aldo Andrade, é uma dessas pessoas que eu me dirijo a dizer do seu perfil, dos seus predicados, dos seus qualificativos. Eu o conheci, comecei a conviver com ele durante os primeiros momentos da nossa relação institucional com o nosso mandato de senador e com a gestão de Aldo. Eu não estava em condições de poder ajudar tanto quanto gostaria, e Aldo disse: Vené, não se preocupe, eu sei que você vai, no momento oportuno, ter condições melhores de colaborar. Isso foi um gesto de confiança, e graças a Deus hoje a gente pode mostrar, não apenas com essa entrega da Van, que foi uma indicação pedida por Aldo para os pacientes que são transportados fora do domicílio de Bernardino Batista, mas outras que já foram entregues e outras que, com as graças de Deus, por exemplo, no ano de 2026, por indicações que já foram feitas a pedido de Aldo, estarão chegando a Bernardino. Então eu quero, Aldo, te agradecer publicamente, meu irmão. O que eu digo sempre a você, com o seu estilo tranquilo, de palavra serena, de palavra equilibrada, você nos conquistou exatamente por demonstrar essa confiança e essa palavra sincera. A gente identifica aqueles que de fato transmitem sentimentos verdadeiros. E nesse universo da política, gostaríamos muito que não ocorresse, mas lamentavelmente ocorrem muitas decepções, muitas tristes relações de quem diz que confia, não confiando, de quem diz que vai caminhar junto e não caminha. Então eu tenho no meu peito um preito de gratidão a Bernardino Batista, a Aldo Andrade, aos que fazem a gestão. Graças a Deus, é exatamente por este grupo de colaboradores e de colaboradoras que nós estamos tocando o nosso mandato, buscando a nossa reeleição, por um trabalho feito. A região, todo o sertão da Paraíba bem o sabe, quando a gente fala sobre Bernardino, poderíamos falar sobre todos os demais municípios da região mais próximos que também são contemplados. Eu não quero me alongar, peço as devidas venhas, desculpas por ter invadido esse momento, mas era dever, é dever meu, de publicamente dizer aquilo que digo pessoalmente a Aldo, dizer de viva voz a Bernardino Batista o quanto sou devedor das atenções, e se Deus permitir que nós renovemos o mandato de senador da República, o farei ainda mais, porque é uma cidade que muito merece e que tem um gestor que prima, que preza pela honorabilidade, pela seriedade e pelas entregas de resultados. Grande abraço, meu prefeito.

0: Tá aí, tivemos a fala, a ligação ao vivo do senador veneziano Vital, um dos contribuintes aqui, da colaboradores da cidade de Bernardino Batista, né? Trouxe essa mãe e outros investimentos e prometeu, se caso venha reeleger novamente, né? Seja reeleito, vai continuar ajudando porque gosta e admira demais o trabalho de Aldo. Aldo, quem está mandando um abraço para você é o prefeito da Sinal de Jorge Claudino, Rinaldo Cipriano. Pediu desculpa por não estar aqui ontem e nem hoje, mas está mandando um abraço, admirando demais o seu trabalho, a gestão, a linda festa, parabenizando pela inauguração da garagem, também a entrega dos veículos, e está mandando um abraço forte. Amanhã vai tomar café da manhã com você aqui lá na Cavalgada, ele prometeu, viu? E também quem está mandando um abraço aqui é o prefeito da cidade de Vieirópolis, prefeito Tiales, né? Ao lado da primeira-dama Sonária Brantes, né? Parabéns, prefeito, pela excelente participação na Rádio Mais FM. Sua entrevista demonstra compromisso, transparência e respeito com a população. Sucesso no trabalho e continue sempre levando informações importantes para todos os cidadãos da cidade. Um abraço do amigo prefeito Tiali Aristóteles e Sonária Abrantes. E também nosso amigo Sérgio Andrade. Não sei se ele tem algum compromisso aqui, mas ele está tá reconhecendo o trabalho bem feito de Aldo Andrade. Aldo, você faz menção aí às participações e Vicentinho já volta aí para concluir o seu pensamento, tá, Vicente?
1: Vinícius, quero, né, agradecer, né, ao nosso senador veneziano. Tivemos, né, o prazer de votar em 2018. Para conduzir, veneziando, né, o Senado Federal, né, como bem disse ele, por um tempo estava, né, em dívidas, né, com o município, né, diante de não ter destinado, né, recursos, né, na proporção que o município precisava e de fato merecia pela votação que foi dada em 2018. Mas de 2025, do ano passado até agora, né, o senador tem sido muito generoso, né, com o nosso município. Já destinou muito recurso na saúde, na ação social, um pouco, né, do que você tinha, foi destinado ao nosso município, na questão de uma caçamba para infraestrutura, para atender, né, a nossa população. E aí agora essa van, né, que vem de fato num momento muito oportuno para dar mais conforto. Já tínhamos uma van, né, mas não tinha conforto nenhum para o transporte do paciente. Muitos reclamavam, né, da viagem, que de fato não proporcionava, né, o conforto necessário para o paciente. E essa daí vem exatamente com essas condições, que é adaptada pelo governo federal para poder realmente transportar esses pacientes que precisam para atendimento em grandes centros. Então, senador, obrigado, né, pela parceria, e se Deus quiser estaremos renovando esse mandato lá no momento certo, e você continuará fazendo, né, ainda mais, né, por nossa cidade, por nossa região e por nossa Paraíba. Abraçar o nosso prefeito Rinaldo Cipriano, obrigado pela mensagem, Rinaldo, né, contava de fato com você ontem, mas acho que os compromissos maiores não permitiu, mas amanhã estaremos juntos tomando café e participando, né, do encerramento dessa grande programação. Tiali ali de Vieirópolis, obrigado, Tiali. Tiali saiu igual comigo, 3 da manhã. Obrigado pela parceria, Tiali, você tem sido um parceiro, a gente tem trocado muitas ideias, você tem acertado muito na gestão, dizia isso lá no aniversário de Leninha, e você está de parabéns pela condução, pela articulação que tem se feito através de parcerias que tem de fato já dado muitos resultados, né, para Vieirópolis. Parabéns, estamos aqui, se possível, contando com você amanhã, mas na certeza de que, se Deus quiser e permitindo, estaremos festejando, celebrando, né, mais um ano de emancipação política no próximo mês aí em Vieirópolis. Assim, acho que eu já falei de todos aqui. Então, obrigado aí a vocês pela participação e pela audiência.
2: Pois é, são 12 horas e 13 minutos. Uma pergunta eu gostaria de fazer ao prefeito Aldo Andrade, eu acho muito oportuna, para além dessas parcerias, dessas ações administrativas que verdadeiramente algumas delas são feitas e já foi dita aqui com recurso próprio, outras são, repito, em parcerias com o governo do estado, governo federal, através de seus representantes. Prefeito, está no segundo mandato. Bernardino Batista tem muitas obras e muitas entregas para a população e nós já observamos isso. A pergunta que não quer calar: o que falta mais para Aldo dizer estou satisfeito, entreguei isso ao meu povo e isso é a obra que verdadeiramente fecha e coloca de uma vez por outra minha digital como administrador no município de Bernardino Batista? Sustenta um pouquinho aí, depois do intervalo o prefeito responde.

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0: Deputado Federal Luiz Santiel já está na linha aí, né, Zé? Vai interagir conosco aqui no Passando a Limpo também, deixar sua mensagem a todos os batistenses. Então, na linha conosco, deputado federal Wilson Santiago, seja bem-vindo, deputado, seu boa tarde.
1: Boa tarde a todos vocês que fazem a Mais FM, a exemplo de Arivá, a exemplo de Bater, a exemplo de todos que aí estão presentes. A Mais FM, de fato, tem um número bom de profissionais que, de fato, não só leva as informações corretas, como também corresponde com a expectativa da população. Eu gostaria, no dia de hoje, parabenizar o prefeito Aldo Andrade pelo que tem feito em Bernardino, tem desempenhado um bom trabalho, tem feito para o Bernardino aquilo que a população espera de um gestor comprometido com a cidade e com a população. Portanto, Aldo, meus parabéns a você, parabéns à população de Bernardino Batista, parabéns a todos aqueles que lhe cercam, a exemplo dos todos os vereadores, de Gervásio, de Aldo Marques, do nosso vice-prefeito e também de todos aqueles

0: que ajuda, ele que contribui com a administração de Bernardino Batista. Então, parabéns a você e parabéns a todos que fazem a gestão lá, exemplo de todos os secretários.
1: Tá aí, 12:24, a participação aí do Wilson Santiago, deputado federal, né? O conhecido trator da Paraíba, e Aldo volta agora para fazer menção à participação de Wilson e responder, Aldo, a pergunta do Vicentinho Almeida. Fica à vontade, Aldo Andrade. Só um minutinho aqui. Aldo Andrade, pega o microfone. Pronto, agora vai.
2: Nosso deputado Luiz Santiago, que de fato, é, como disse há pouco tempo, tem sido, né, um grande parceiro da nossa cidade. Ele realmente sempre está com o gabinete aberto, né, para atender, né, nossas demandas, né, sempre na sua proporção que pode, né, dentro de suas emendas. Ele realmente sempre destina algo para investimento através daquelas emendas especiais e também muitos investimentos na nossa saúde, que tem ajudado muito a saúde do nosso município. Destinado também é ajudado, né, o nosso município no crescimento e no desenvolvimento que vem, né, alcançando, né, ano após ano, nosso município. Então, faz valer, né, o apoio, a confiança, né, dada pelo batistense, e isso tem sido fundamental para o crescimento da nossa cidade. Indo para a pergunta do Vicentinho. Vicentinho, nós temos hoje um município, e se Deus quiser, iremos entregar, espero que todas elas, em setembro, deixou essa programação dentro da Semana da Cidade. Essas 13 obras estão em andamento, algumas quase concluídas. Vamos só dar um retoque final para podermos entregar, né, no mês de setembro, na festa de programação. Tanto é que vou elencar aqui, né, elas que a gente está realmente trabalhando para entregar. Temos uma reforma e uma ampliação da escola José Batista de Souza, que está em andamento. Espero que a empresa cumpra com seu compromisso e possamos entregar, né, à população. Temos a construção do centro educacional especializado, que também está em estágio avançado. E estamos cobrando a empresa a entrega dessa obra para poder entregar a educação no nosso município, uma obra importante que vai tratar, cuidar das nossas crianças especiais da rede municipal de ensino. Temos a construção e ampliação do centro, a ampliação da escola Érica, que já está sendo atendida ou sendo usada pela a escola Érica, e a construção do centro de formação de professores. Obra gigante, importante para o município, um espaço bem adequado, que também está em fase de conclusão. A empresa nos garantiu que até lá entregará nessa obra para nós poder entregar à população. Estamos em andamento. Essa não entrega porque começou há pouco tempo, é a reforma e a modernização do mercado público municipal, Matheus. Uma obra importante que iremos ter ali, né, um embelezamento de toda aquela área, mas o mais importante, um mercado todo climatizado, todo moderno, para poder realizar grandes momentos da população e da gestão aqui do próprio município. E demos o pontapé inicial em uma obra importante também, que pela proporção que tomou a saúde do nosso município, estamos reconstruindo a Secretaria Municipal de Saúde, e o nosso objetivo é entregarmos, né, esse ano, mas pelo andamento da empresa, acredito que não vai dar. Vai ser só uma visita nesse período a uma obra importante, que é a sede da Secretaria Municipal de Saúde. Temos a reforma e a modernização do estádio, o Arcisão, que também está em andamento. A empresa está dando muito trabalho, mas espero, Vanderberg, que possamos, né, entregar essa obra também em prazo curto à população que tanto cobra e quer, né, essa obra. Temos a construção de dois postos âncoras aqui na nossa comunidade, um na Vila Egídio e um que está em execução no distrito de Juar. Então, estaremos entregando também em setembro, Ruth, essas duas obras, que será importante para poder atender essas duas populações que, de fato, né, precisa e cobra por um espaço moderno e adequado para atendimento. Então, temos algumas ruas pavimentadas que iremos também entregar. Obras importantes, sim, a reforma e modernização, ampliação da creche Jéssica Alves Martins. Então, essa...

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0: acompanhar.
1: O vice-prefeito e a todos aqui presentes. Muito oportuno, vamos agora nesse momento para, de fato, a inauguração desse espaço e entrega de 4 veículos para a sociedade batisteira, para usufruir, né, para o bem. E o que eu peço aos motoristas, tenham cuidado, esse bem não é de Aldo, não é de Ruth, não é dos secretários, mas é de toda a população e que, de fato, precisa desse cuidado, desse zelo pelo transporte, para ter mais durabilidade e servir.

0: mais a população do nosso município. Obrigado a todos.
1: Aldo, fiquem todos com Deus. Fechando aqui, uma última pergunta. Abraçar antes o vereador Maciel, está lhe parabenizando pela entrevista, que amanhã cedo chega aqui para Cavalgado. Um abraço, vereador Maciel, aí em Montanhas, acompanhando o Passando a Limpo. A gente vê, Aldo, Juá, a Baixo dos Galdino, do Cafundó, a Vila Egídio, ações do governo Aldo Andrade. É uma questão de honra de Aldo, o que leva Aldo, de fato, valorizar tanto a questão também da zona rural aqui do município?
0: João, eu não sofro por ansiedade. Eu costumo muito, eu fiz isso desde... É meu estilo, cada um tem seu estilo, você tem quem diz, Aldo tem um estilo manso. É meu estilo, eu gosto muito de ouvir as pessoas. Eu tinha um plano de governo que eu acho que eu executei, Raimundo, além dele. Né? Teve alguns pontos que não deu para chegar, mas assim, eu não tenho dúvida que a gente fugiu dele. Fugiu por quê? Ouvindo, João, a população. Eu sou aquele que sento, né, com a pessoa lá do distrito do Juá, vou para Capoeiras, escuto, inclusive está tendo demandas lá no momento de fazer mais pavimentação lá em Capoeiras, e nos comprometemos a isso, vamos fazer, se Deus quiser, vamos fazer, né, mais pavimentação. Lá já fizemos dois trechos bons lá que de fato ajudou muito a comunidade, mas se comprometemos a fazer mais e vamos fazer naquela comunidade. Vila Egídio não é diferente. Então a gente consegue chegar, você tem todo canto, porque a gente até foge da normalidade, como disse, do nosso plano de governo, porque eu estou trabalhando o que a população precisa, o que a população quer. Então é essa ansiedade que a população tem, a gestão tem a sensibilidade de realmente tentar,
2: prefeito,
0: fazer.
2: Deixa eu lhe perguntar uma coisa, não querendo atrapalhar seu raciocínio, mas é uma pergunta muito rápida e muito breve, vai justamente no sentido de uma que foi feita anteriormente. Quando Aldo Andrade, mesmo sendo essa pessoa pacata, de perfil extremamente manso, que nós conhecemos. Nós conhecemos o Aldo Andrade, não é nem tanto o Aldo prefeito, é o Aldo Andrade de outras datas e outras épocas. Eu vou lhe fazer uma pergunta que certamente, pela sua qualificação e eficiência, saberá muito bem responder. Não perde o sono nem no momento de pensar em quem, na verdade, deverá herdar o seu apoio para dar continuidade à gestão?
0: Nem um segundo da vida. Então, não tome e nem espero tomar nenhum comprimido para isso. É um grupo muito grande, desde Assis Gomes, muito bem conduzido, né? Não saiu desse agrupamento. Nós temos aqui pessoas totalmente capacitadas, preparadas para assumir esse posto. Quando você sair, como é que vai ser? Melhor, vai ser melhor, porque na verdade é um momento. Graças a Deus nós temos conseguido, de fato, firmar grandes parcerias que têm nos ajudado, e aí vem a parte da questão do equilíbrio, que temos pessoas nesse porte, ou melhor, no nosso grupo. Então eu não tenho preocupação nenhuma com isso, minha preocupação é de entregar o que quero entregar até o último dia. Tem gente até que diz, ah, você está sendo melhor no segundo mandato do que no primeiro, e eu quero terminar desse jeito, irmão. Né? Sendo aquele gestor que teve aquele compromisso do dia primeiro da primeira gestão até o último dia da segunda, né? Assim, correspondendo à expectativa, ao anseio da população. Então, o nosso desejo, de fato, é esse. E essa discussão de sucessão, de futuro, com certeza iremos ouvir a população, ouvir as lideranças, né? E dentro do grupo tem gente sobrando aí para poder dar continuidade, né? Esse grande trabalho que sempre foi vivenciado e entregue à população batistense.
1: São 13 horas e 3 minutos, uma da tarde, 3. Abraçar aqui o Tico Eusébio, também o Dão, o chefe de gabinete, e o Edivan, também marcando presença conosco.
3: João, a gente está aqui com o filho do homenageado aqui da garagem, né? O filho do saudoso Roberto, né? O Rodrigo, que está aqui, e vai trazer a fala também para falar um pouco dessa homenagem que foi feita aí ao seu pai. Boa tarde, Rodrigo.
4: Boa tarde a todos. Quero cumprimentar o seu prefeito Aldo, vice Matheus, presidente da Câmara de Amin, seu nome, cumprimento todos os vereadores aqui presentes, meu amigo secretário de transportes Eduardo, em seu nome, cumprimento todo o secretariado aqui presente. Eu confesso que não preparei nenhum discurso montado, elaborado, mas não poderia deixar de vir aqui agradecer, prestigiar essa